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1: 10.
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2: Bom dia. São 2 horas.
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1: 16 graus.
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0: bom português, não recuse ao Dona Inês. Um beijinho também para si.
1: Oh, Dona Inês, veja lá, ele é um rapaz.
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2: Bom dia. São 3 horas.
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2: 3 e 10.
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1: 16 graus.
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2: Bom dia. São 4 horas.
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2: Bom dia, são 5 horas.
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2: 16 graus.
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2: 5:47.
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2: Bom dia. São 6 horas.
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9: 16 graus.

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2: Bom dia, são 7 horas.
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2: Bom dia, são 8 horas.
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2: Bom dia, são 9 horas.
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0: 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Bom dia, boa sexta-feira. O essencial da informação segue já a seguir. O PCP manifesta preocupação com a falta de médicos anestesistas na Unidade Local de Saúde dentro de Ourivoga e alerta para o encaminhamento de utentes para hospitais privados. Segundo os comunistas, a carência destes profissionais afeta sobretudo o Hospital São Sebastião, mas também tem impacto nos blocos operatórios de São João da Madeira e Ovar. Em comunicado, o PCP afirma que, apesar da abertura de novas salas operatórias, parte dessas infraestruturas não está a ser plenamente utilizada devido à falta crónica de recursos humanos na anestesiologia. O partido denuncia ainda a sobrecarga de trabalho dos médicos do serviço, com recurso frequente a horas extraordinárias, e considera que a dificuldade em cumprir os tempos máximos de espera tem levado ao encaminhamento de doentes para unidades privadas. Os deputados defendem que esta situação gera desigualdades no acesso aos cuidados de saúde e prejudica assim o acompanhamento dos doentes após a cirurgia. O PCP já questionou o Ministério da Saúde sobre as medidas previstas para reforçar o número de anestesistas e melhorar a resposta cirúrgica da Unidade Local de Saúde. Contactada pela agência Lusa, a administração da OLS Centro de Ourivoga reconhece alterações recentes no serviço, motivadas por reformas e mobilidade de profissionais, mas garante que não houve constrangimentos na atividade cirúrgica. A direção assegura que os tempos de resposta se mantêm controlados e que o número de doentes encaminhado para hospitais privados permanece estável. A OLS adianta ainda que está em curso um concurso para a contratação de novos especialistas em anestesiologia. São Miguel de Souto acolhe este sábado a 28ª Grande Prova de Perícia. O evento decorre em Gesteira de Cima a partir da 1 da tarde e é dinamizado pelo Clube Desportivo Soutense. Aos microfones da Sintonia, o dirigente do emblema, Ângelo Santos, destacou a relevância deste evento, que é já uma tradição na freguesia.
8: Olha, São Miguel de Souto, neste momento, é a capital do desporto automóvel em Santa Maria da Feira. A 28ª Prova de Perícia é o exemplo disso, uma tradição que se vai melhorando todos os anos, é uma referência já a nível nacional e é um grande evento que o Clube Desportivo Soutense, juntamente com o António Reis, está a proporcionar a todos os feirenses, a todos os soutenses e a todos os amantes do mundo do automóvel.
0: São esperados entre 50 a 60 participantes vindos de vários pontos do país, estima Ângelo Santos.
8: Ainda não tenho as inscrições fechadas, mas devem rondar entre 50 a 60 participantes.
0: É um bom número para vocês, Ângelo.
8: Sim, é um excelente número. Uhum. E com concorrentes diversificados pelo país inteiro, que já fazem questão de estar presentes nesta prova, que já é uma referência no meio, na modalidade, e acima de tudo, Santa Maria da Feira, mais uma vez, é um palco de um grande evento.
0: O dirigente do Soutense sublinha que o evento mobiliza a comunidade de São Miguel de Soto e deixa o convite a todos para que compareçam.
8: É um evento que mobiliza todo o meio de São Miguel de Soto, muito ligado ao mundo automóvel, e muita gente que vem visitar também de fora. Quem não conhece, que venha experimentar e que venha conhecer uma prova automóvel realizada num espaço com todas as condições de segurança e com concorrentes bastante habilitados para aquilo que vão exercitar, e venham tomar conhecimento e pegar o gostinho do mundo automóvel em São Miguel de Soto, Santa Maria da Feira.
0: O Clube Desportivo Soutense dinamiza este sábado, a partir da 1 da tarde, a 28ª Grande Prova de Perícia em Gesteira de Cima, em São Miguel de Soto. O Parque de Nossa Senhora da Saúde, em São Pai de Oleiros, acolhe entre esta sexta-feira e domingo mais uma edição da Festa das Coletividades. O certame arranca pelas 7 da tarde, com uma sessão de abertura, seguindo-se pelas 9 da noite a atuação de Os Solitários, e o DJ Ricardinho vai fechar a noite. No sábado, 20 de junho, São Pai de Oleiros celebra mais um aniversário de elevação à vila, com uma assembleia comemorativa que decorre a partir das 5 da tarde no Salão Nobre da Junta de Freguesia. Às 9 da noite há concerto com a Banda Lusa e depois atuação do DJ Renato C. O último dia do evento arranca pela manhã com uma caminhada que reverte a favor da Liga Portuguesa contra o Cancro. A iniciativa tem início às 10 da manhã no Parque de Nossa Senhora da Saúde. Os cavaquinhos do Grupo Musical de São Pai de Oleiros inauguram o palco já durante a tarde, pelas 3h30, seguindo-se depois uma aula de zumba promovida pelo Grato, às 4h30 da tarde. A noite está reservada a Jorge Bandeira e Sérgio Rossi. Durante sábado e domingo, entre as 11 e as 7 da tarde, há insufláveis e animação infantil. A Quinta do Castelo, em Santa Maria da Feira, recebe este sábado a 43ª edição do Festival Folclórico do Castelo, uma iniciativa promovida pelo Rancho Regional de Argoncilho, que volta a reunir grupos representativos de várias regiões do país. Com início marcado para as 9h15 da noite, o evento promete uma viagem pelas tradições populares portuguesas, através da música, da dança, dos cantares e dos trajes típicos que caracterizam diferentes territórios nacionais. Além do grupo anfitrião, o Rancho Regional de Argoncilho, em representação do Douro Litoral Sul, o festival contará com a participação do Rancho Folclórico de Paranhos da Beira, da região da Beira Alta Serrana, do Grupo Folclórico do Centro de Convívio de Abitureiras, em representação do Ribatejo, do Grupo Regional da Pampilhosa do Botão, da região Voga e Bairrada, e ainda do Rancho Folclórico da Associação Cultural e Desportiva dos Amigos de Vilarinho das Quartas, oriundo do Minho. A entrada é livre e o convite estende-se a toda a comunidade para uma noite dedicada à cultura popular e às raízes do folclore português. Já está patente no Museu do Papel Terras de Santa Maria, em Passos de Brandão, a exposição Com o Papel do Museu, o Artista Sou Eu, uma iniciativa que dá destaque à criatividade das crianças da Escola Básica da Igreja de Passos de Brandão. A mostra resulta de um projeto educativo que desafiou alunos do 1º ao 4º ano de escolaridade a reinterpretar a arte do azulejo. O resultado são 78 trabalhos originais que refletem a imaginação, o talento e a visão artística dos mais jovens. A inauguração decorreu num ambiente de grande entusiasmo e contou com a presença do Vereador do Património, Paulo Marcelo, representantes do Agrupamento de Escolas de Passos de Brandão, da Associação de Pais, professores, auxiliares e, naturalmente, dos alunos que deram vida à exposição. Além dos trabalhos das crianças, a mostra integra também azulejos pertencentes à coleção do museu, provenientes da antiga fábrica de papel Custódio Pais e da fábrica de papel de Porto de Cavaleiros, em Tomar. A entrada é gratuita e a exposição pode ser visitada até 28 de junho. Os visitantes têm ainda à disposição um espaço de oficina onde podem desenhar e pintar os próprios azulejos. Tudo contado na informação, fique desse lado. Já a seguir, como sempre, há discos pedidos com Paula Albuquerque.
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0: Bom dia, alegria! Olá, uma excelente sexta-feira para si. Hoje é dia de... soltar a franga que existe dentro de todos nós. Uma excelente manhã para si. Obrigada pela sintonia. Obrigada pela companhia. 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
0: 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Porquê que nós, seres humanos, somos tão egoístas que só nos lembramos dos outros quando os outros ou estão doentes ou estão numa situação em que, pronto, já não há volta a dar, não é? Ou nos lembramos quando as pessoas partem? Porquê que nós somos tão egoístas ao ponto de só nos lembrarmos das pessoas quando a vida nos ensina, da pior maneira difícil, a dar valor àquilo que nós temos? Por exemplo, você olha para as suas mãos e diz: eu tenho 2 mãos, mas não dá valor às suas mãos. Tenho quase a certeza absoluta que você, ao fim do dia, não agradece às suas mãos pelo trabalho que ela executou, que elas executaram, pelo trabalho que você conseguiu realizar com as suas mãos. Não lhes agradece passando um cremezinho, tratando das suas mãos. Por exemplo, os nossos olhos, que são fundamentais para podermos ver o sol, são fundamentais para podermos apreciar este planeta fantástico. E só nos damos conta quando não conseguimos ver, precisamos de óculos para ver, ou quando, por algum motivo, temos que sofrer alguma intervenção cirúrgica e depois estamos ali 2 dias ou 3 sem ver nada e ficamos super preocupados. Aí começamos a dar valor, não é? Ao nosso corpo, começamos a dar valor aos nossos pés, começamos a dar valor às nossas pernas, às nossas mãos, até ao nosso cabelo começamos a dar valor. Quando vimos pessoas que passam por tratamentos de quimioterapia e começam a perder o seu cabelo, não é? Começa a cair. E, portanto, temos que começar a dar mais valor às pessoas. Temos que começar, efetivamente, a dar mais valor a todos os nossos... aquilo que nos faz bem. A tudo aquilo que nos faz bem. Pense nisso, depois diga-me alguma coisa. Bom dia, sou Adelaide Lamas, quero ouvir Maiara e Maraísa, para dedicar às princesas Inês e Nadine, para a Cláudia da Tabuaça, Marília, Marisa, Paulinha, Cristina de São João da Madeira, para todos da rádio, com um bom fim de semana, sejam felizes e obrigada, muito obrigada, beijinhos e uma excelente sexta-feira.

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10: Bom dia, alegria! Bom dia, bom dia, bom dia! Olá, uma excelente manhã para si. Obrigada por estar por aí nos 92.0. Obrigada, obrigada, obrigada. Uma excelente manhã. Já sabe que hoje é sexta-feira, só música animada. E vamos continuar então com quem? Com a Laura de Lourosa. Ela quer ouvir o King Africa para dedicar à família, para a irmã Mira, Célia de Lafite, Paulo Umbelino, Américo, Emília Capataz. Um bom fim de semana. Beijinhos para todos.

0: bom dia, alegria. 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
0: 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Bom dia, Paulinha, Paulo Couto. Quero ouvir Time Bandits para dedicar-se à minha esposa Maria Filhos, André Couto e Luciana Couto, Fátima Soares. E para vocês, ouvintes da Sintonia, com bom fim de semana.

Bom dia, alegria! Bom dia, bom dia, bom dia. Não se permita amargar. Devemos nos permitir mais em acreditar na vitória. A nossa mente, ela se autoprograma. Ela permite que possamos viver aquilo que processamos mentalmente. É verdade. O estado de fracasso, quanto mais alimentado, quanto mais pensamos no fracasso, mais ele aparece. É, mais tem poder e o poder é destruidor. Esse poder de fracassar. A dor muda as pessoas, mas é preciso alimentar a esperança para mudar o tamanho desta dor. E não se esqueça de manter sempre a fé em Deus e no seu coração. E não se esqueça daquilo que falei há bocadinho. Valorizemos aquilo que nós temos enquanto temos, porque há pessoas que, como diz o britânico, eu gosto muito de dizer isto, take it all for granted, têm tudo como garantido. E depois vai saber, o que tinham como garantido é zero. Porque as pessoas depois aprendem, não é? Na sua genuína lição de vida, que nem tudo é garantido, nem tudo é aquilo que nós estamos à espera, não é? Portanto, siga o seu caminho, viva, não olhe para trás, porque para trás, lembra-se de Sodoma e Gomorra? Acho que é Gomorra, acho que começou a dizer mal. Há um relato na Bíblia que diz que Deus mandou, agora já não sei o nome, do homenzinho, para ele sair com a esposa e com as duas filhas e não olhares para trás, porque aquela cidade ia ser completamente destruída. E então a esposa, está-me a língua aqui, está-me debaixo da língua, não do homenzinho que aparece lá na Bíblia, está aqui debaixo da língua. A mulher olhou para trás e ficou como uma estátua de sal. E portanto, às vezes nós não devemos olhar para trás, porque quem olha para trás às vezes vê coisas que já não deveria ver, vê coisas que já não interessam. Nem ao menino Jesus, como diz o outro. Bom dia, uma boa sexta-feira. Quero dedicar-se à minha família, para a Maria Santos, Sandrinha, Princesa Inês, restantes colegas de trabalho, e para a Paulinha. Beijinhos, diz a Patrícia Mota, que quer ouvir Justin Bieber e Nicki Minaj. Yeah. Bom fim de semana.

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4: Já estou de regresso, bom dia, alegria! Estamos com o JP Ginásio, os Enfiães e em Cucujens. Aproveite e passe por lá, não se esqueça desse corpicho, esse corpicho lindo. De começar assim, olha, ou então não, ou então é mesmo só para desanuviar o stress. Olha, eu quando andava na Zumba, porque depois meteu-se lá aquela coisa que apareceu, que nós tivemos que deixar, e depois, olha, depois ficámos tão preguiçosas que não quisemos mais saber disso para nada. Mas olha, naquela altura nós íamos uma vez por semaninha, juntávamos-nos, pronto, mas às vezes até nem era com o objetivo de ficarmos todas sexy, porque nem era essa a nossa pretensão. Não, juro que não era, pois não, meninas, tem-me de apalhar a voz, mas isto é de castigo mesmo, é o castigo. Era mais para nós desanuviarmos o nosso stress, para nós nos rirmos, para nós nos motivarmos umas às outras. Olha, estás a dançar mal, vamos dançar bem, faz sabor. Ou então para levarmos uns raspanetes da professora, da teacher, que estávamos a fazer tudo errado, mas isso fazia parte, para desanuviar um dia de trabalho, para desanuviar o stress, para desanuviar tudo e mais alguma. E essas coisas fazem-nos bem, ir ao ginásio. Não quer dizer que nós vamos para lá, há pessoas que vão para lá efetivamente com aquelas calças que eu detesto e andam com elas no shopping e tudo, e depois pronto, mas cada um anda como quer, e estamos num país livre, viva o 25 de Abril, viva! E portanto cada um veste aquilo que quer e está tudo certo, mas eu pensei que aquelas calças que eram só para ginásio, mas afinal não. Outro dia vi um senhor quase que ficava com o pescoço de lado, e eu não sei se a mulher depois lhe deu uma bufatada, que ela percebeu-se de ele estar assim, olhar assim. E depois, a meio dia a passar, ele queria continuar a olhar para trás, mas ele via, estava a pensar assim: eu volto a olhar mais para trás, a minha mulher dá-me aqui uma lambada que eu tenho, vou parar ao fundo das escadas. Mas pronto. Só para vos dizer o quê? Que estava só a falar no ginásio, não estava para as calças. Olha, mas o homenzinho, ele estava todo entusiasmado a olhar para a menina. Sim, a mulher é que não achou piada nenhuma. A mulher não. Estão a ver? Vocês têm que ir para o ginásio. Têm que ir para o ginásio também. Mas não seja andem em casa com essas calças, mas vocês têm que ter o vosso bumbum ali. E olha, mas na internet até aparecem coisas engraçadas, que vocês depois quando chegarem lá ao JP Ginásio dizem, olha, eu quero...

pôr assim o meu bumbum assim todo pronto, e quero a minha barriga assim como uma tábua de passar a ferro, e vocês depois ficam ali, opa, visitem o JP Ginásio, está bem? Pronto. A minha Rosa não precisa de nada disso, a minha Rosa está bem como está, ela está chique, chique. Está chique. A Rosa diz que quer uma música para dedicar ao seu marido Ângelo e filhos, para toda a gente do costume, para a princesa Inês e Nadine e para o Fábio. Beijinhos, diz a Rosa, com um bom fim de semana. Oh, Rosa, mas olha, a Rosa era a minha parceira da Zumba. Também era a minha parceira, não era a Rosa? Nós não íamos para ficar fitness, nós íamos para nos rirmos umas das outras. Oh, e aí daquele novo que chegasse, ou daquela. Era se nós só tínhamos senhoras na nossa turma. Ai, daquela que chegasse assim com o nariz empinado, nós mandávamos logo embora. Pois era, não era Rosa? Claro.

Pronto, e agora vamos ser com o Sr. Adriano de Lobão. Ele quer desejar a todos uma excelente sexta-feira e um bom fim de semana. Também à sua querida esposa. Quer dedicar-se para todos que o conhecem com um excelente fim de semana. Um bom fim de semana e saudinha da boa do nosso amigo Sr. Adriano de Lobão. Sr. Adriano, um abraço para si. Tudo bom. Uma excelente sexta-feira e um bom fim de semana. Ele só diz assim, ó... Ai, que eu gosto muito de ti, estás no meu coração. E portanto, um beijinho muito grande para o Sr. Adriano, um bom fim de semana. Sr. Adriano, um beijinho para a sua querida esposa também, que é uma simpatia aquela senhora. Um beijinho para vocês e pronto, olha, vamos chegar com uma das músicas que o senhor pede quase sempre, não é? Para a sexta-feira, ele está sempre on fire. Sr. Adriano, sempre on fire. Sr. Adriano, beijinhos.

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2: Bom dia, são 10 horas.
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0: Rica, bom dia, bom dia! Bom dia! Nas manhãs da Paulinha. Nananana. 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
0: 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Há pessoas que se fingem de mortas. Estão vivas, mas fingem-se de mortas. É. Estão vivos, mas fingem-se de pessoas mortas, porque o mundo é assim, o mundo é assim, o mundo é um mundo de ingratidão. Eu tenho assisti, eu não vejo notícias, não vejo, porque eu enervo-me estas coisas, e vi aqueles lares em Lousada, acho que é Lousada, não é? Em que as pessoas deixavam lá ficar os seus entes queridos, a pensar que eles que estavam a ser bem tratados, bem alimentados, que estavam em condições humanamente, não é, normais. Mas uma coisa é certa, se fossem lá todas as semanas ou se fossem lá assim volta e meia para ver como é que eles estavam, se calhar estariam mais bem tratados, penso eu, porque acho que ninguém é dono de ninguém, e se existiam horários de visita, os filhos ou quem os colocou lá deveria ao mínimo, no mínimo uma vez por semana, no mínimo uma vez por semana, irem ver como é que estão, como é que estavam os seus idosos. Eles iriam perceber alterações, não é? Até mesmo na maneira em como eles estavam, se estavam a ser bem tratados ou não. Houve ali uma certa negligência, mas hoje em dia onde é que as pessoas vão colocar os pais ou pessoas que precisam de cuidados continuados, se os lares estão cheios, com listas de espera de mais de 100 utentes, mais de 100 inscrições, vamos lá dizer assim. Eu conheço várias instituições, infelizmente, que não têm como dar a resposta para o centro de dia, ainda têm, mas para lar não. E como é que as pessoas têm que trabalhar, têm que pagar contas, têm que sustentar o próprio lar? Como é que hoje em dia as coisas são tão difíceis? Elas têm que arranjar algum sítio para deixar ficar os seus queridos, os seus pais, tios, avós, às vezes até familiares e irmãos que sofrem uma determinada doença e têm que estar acamados. Como é que eles vão deixar de trabalhar se o Estado não ajuda, não compensa quem está em casa a cuidar? É um cuidador, não é? E nós vemos estas notícias que não são nada agradáveis. Olha, eu posso lhe dizer que ontem fez 7 anos que a minha mãe partiu, e posso lhe garantir que ela estava num lar privado, onde naquela altura eu já pagava, já nós todos pagávamos uma quantia acima dos 1000 euros para ela estar lá, fora fraldas e medicação. E a minha mãe faleceu com uma escara nas costas, e tinha um colchão anti-escaras que nós tínhamos levado para lá. Era só ligar o botãozinho e deixar estar, mas aquilo devia gastar muita energia no lar onde ela estava, porque não ligavam. E ela faleceu também com o que me disseram a mim e aos meus irmãos, foi como é que foi possível deixarem esta ferida ficar assim. E nós, sabe, aquela sensação de impotência, dizer assim, então pagamos mais de 1000 euros para termos a nossa mãe num sítio bem para ser bem tratada, e ela aparece-nos com uma ferida destas. E porque quando nós lá chegávamos, eles sabiam qual era os dias das visitas, ligavam o dito cujo, não é? A vida está assim, está a ser cruel demais para todos nós, não está? Nós pensamos nestas coisas e isto revolta-nos imenso. E aquela, eu não vou dizer o nome da pessoa porque não interessa, levar uma criança para o meio do mato e terminar. Quem é? Ninguém é dono da vida de ninguém. Ninguém é dono da vida de ninguém. Ninguém tem a permissão para acabar com a vida de ninguém. Mas, sabe uma coisa? Deus é muito justo e Deus não falha. É só isso que eu tenho para dizer. Bom dia, queria ouvir Miguel Azevedo. Pois, isto da história da minha mãe nunca vos contei, pois não. Pois é, porque se eu abrisse a boca, vocês iriam ficar a cismar e vocês, se tivessem pessoas nos lares, iam começar a cismar, a dizer, então, mas eu pago isto. E é melhor eu estar calada, porque assim acho que mantenho a paz e a tranquilidade naquela que já partiu, porque não quero falar dessas coisas, mas que não foi bem estimada, não. Não foi, era um lar privado onde ela estava. Bom dia, quero pedir Miguel Azevedo, a música do TikTok, para dedicar ao pessoal da Vogueimbal, Branca, Nando, Soninho, Inês, Joana, Andreia, Laura, Nuno Lima, da Mari Cartão, em especial ao Hugo Ferreira, à Cláudia Ribeiro, os meninos especiais e a todos da rádio, beijinhos da Laurinda Rodrigues, da São Paulo de Oleiros. Pois admiram-se, devem lares em todo lado, lares ilegais. Pois, as pessoas não têm onde colocar os teus pais, os teus avós, não têm onde os colocar, em algum sítio eles têm que ficar, não?

Galas Vedo nesta manhã. Bom dia, alegria. Bom dia, bom dia. Quer uma dorzinha de cabeça? Não, é sinal que tenho cabeça, não é? Tem que dar valor por ter cabeça. Estão a ver? Tem que dar valor, que tem cabeça, por isso é que ela dói, senão não tinha. Já viu? Se não tivéssemos cabeça, não doía. Pois é, pois é. Bom dia, Paulinha. Quero uma música para dedicar a todos os ouvintes e à Paulinha com um bom fim de semana. Joaquim Sala, Bercos, Lomba. Muito obrigada. Olha, aumenta o volume do seu rádio, mas não é para me ouvir a mim, é para ouvir a próxima música, está bem? Vocês vão gostar.

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13: Já cá estou de regresso, ora vamos lá. Bom dia, o Bruno e a mãe Palmira gostavam de dedicar uma música para todos, com votos de um excelente fim de semana e para nós também. Muito obrigada, beijinho.

Com o Santa Maria com falésia do amor. Bom dia, Paulinha, quero dedicar-se à minha filha, ao meu marido, para a Rosa de Lourosa, Joaninha e restantes colegas, para a Patrícia Mota, Maria Santos, Teresa de Sangueira e família, Paulinha e família, para todos da sintonia, com votos de um bom fim de semana, mas um beijinho especial para a nossa Inês. Obrigada, Sandrinha, beijinhos, bom fim de semana.

Genesis, Mike Rutherford, Tony Banks e Phil Collins. Phil Collins que está... Eu vi há dias um vídeo dele, ele está velhinho, caminhar muito devagarinho, com uma bengalinha. Já não é o meu Phil Collins, já não é o meu Phil Collins que tocava aquela bateria com aquele fervor todo. A vida vai passando para todos, não é? Até para eles. Ora bem, bom dia Paulinha, passe tic-tic-tac para dedicar a si e a todos os ouvintes. Bom fim de semana, beijinhos, diz o Américo de Lourosa. Muito obrigada, Américo. Bom fim de semana.

o carrapicho nesta manhã. Bom dia, alegria! Vamos lá, mais uma mensagem. Olá, bom dia, Paulinha. Eu, Carlos Silva, para dedicar a Adelaide Fernandes com muito amor e carinho. Gostaria de ouvir e dedicar à minha princesa, ao Sr. Adriano, a todo o auditório, com votos de um bom fim de semana. Orchestral Maneuvers in the Dark com Enola Gay. Beijinhos. Obrigada, Carlos. Um beijinho para si também. Tudo de bom. Tenho aqui mais alguém que também quer ouvir os Orchestral Maneuvers in the Dark. Espera aí só um bocadinho. Deixa-me só procurar onde é que está essa mensagem. Ora bem, não é aqui. Às vezes custa. Às vezes custa. Passo por ela e ando sempre e depois não a encontro. Deixa cá ver. Estou a ver devagarinho. Paulinha, bom dia. Gostei de ouvir Enola Gay para dedicar às meninas da Allspring, às meninas da Magnani. Obrigada, beijinhos. Diz a Fátima Ferreira.

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8: Ora, vamos lá continuar. Mais um pedido, a Celeste das Caldas de São Jorge. Quero ouvir Patrick Hernandez, Born to be Alive, para dedicar às meninas da Magnani, a todos os ouvintes e para todos da rádio com beijinhos. Obrigada.

1978, Born to Be Alive. Bom dia, Paulinha, Edith Nogueira. Hoje quero dedicar um disco ao Nuno Lima, Fátima Rocha, André Tavares, Daniela Lima, Fátima Barros, Ângelo Oliveira, Joaninha e aos meninos especiais. Com um beijinho para a nossa locutora, uma excelente quinta-feira de trabalho. Oh, Edith! Quinta-feira! Olha, atira-te ao mar e diz que tem pararem. Não se atira ao mar. Ai, Jesus, não faça isso. Só se estiver lá algum nadador salvador jeitoso. Aí sim, vale a pena. De resto, não. Oh, senhora, não faça nada disso. Ela diz que quer ouvir o Miquel Carreira com um beijo. A sério, deseja uma excelente quinta-feira. Enfim. Ai, Edith. Enfim. Você anda a apanhar muito sol na cabeça. Está você e eu. Também está com enxaqueca. Eu também estou com enxaqueca.

0: bom português, não recuse ao Dona Inês.
1: E ela é fazer uma lambada. Todos dizem a mesma coisa. Bem lá, se não lá fazer uma lambada, que até andas de lado. Bom dia, quero ouvir os broa de mel para a Cláudia e Cristina, senhora Billy, para os meus irmãos, filhos, netos e para todos da rádio. Com beijinhos, diz a Olga Carvalho. Muito obrigada. Sim.

Pronto, está bem, sim senhora. 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Bom dia, alegria, sou a Nandinha de Pindelo. Quero ouvir a Cláudia Nayara para dedicar a todos os ouvintes e para todos vocês da rádio, com beijinhos e um bom fim de semana.

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2: Bom dia, são 11 horas.
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0: Vidraria ONR espera a sua visita. A Teresa de Souto quer ouvir os Damas e Amar para dedicar ao seu paixão, que hoje faz anos, os meus parabéns e muitos anos de vida. Diz ela assim, muitos anos de vida para te chatear. Bom fim de semana para todos, beijinhos. Ai meu Deus do céu, olha o que ela foi dizer. Muitos anos de vida para eu te chatear, hã? Riquezinha, ao menos é sincera e honesta. Oh meu amor.

Hoje dama com Zé Marcos nesta manhã. A Cláudia da Tabuaça quer ouvir Celine Dion para dedicar-se ao filho Leonardo, aos pais, à mana gêmea, para Adelaide Lamas, para a Lourdes Marília, para a sua cara metade, para todos da Magnani Flexi Dream e para nós também com...

a ouvir Augusto Canário para dedicar ao pessoal da Mari Cartão, para a Isabel de Monzelos, Susana Mesquita, Fátima Balinha, Ana Santos, Laura, para as gêmeas Valéria e Dulce Lima, Edito Nogueira, Ângela Oliveira, para a Anice, Susana Carvalho, Anabela da Central de Lobão, para a avó Rosa Lima, Daniela Lima, tia Elizabeth, para o Bruninho, Andréa Tavares, Eliana Branca, Nanda, aliás, Nando, para a Laurinda, Sónia Rosa, Madrinha Glória da Vogembal, Manuela de Canelas e Clementina de Azagães, Sr. Adriano, para a Vilma, Minda, para as meninas de Magnani, para toda a equipa do Mundo da Fruta, para o enfermeiro Rui Santos e para ti, Paulinha, beijinhos, diz o Nuno Lima, de São João de Ver. Muito obrigada, beijinhos.

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1: Vamos lá, vamos continuar. A Mira diz que quer dedicar-se para os meninos, para os seus amores, para a irmã Laura, para a família, para o pessoal do costume, para os meninos especiais, para a princesa Inês. Sejam felizes e para todos da rádio com um bom fim de semana. Obrigada, Mira. Um beijinho para si. Tudo de bom.

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1: Olá, já estou de regresso. Vamos lá continuar com as suas mensagens nesta manhã. Bom dia para todos, é a Márcia. Gostaria de ouvir Bon Jovi para dedicar-se a mim e a todas as pessoas com energia boa. Muito obrigada, beijinhos.

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1: Bon Jovi, It's My Life. O Jorge Moreira de Louredo quer ouvir o Bossa em Si para dedicar à esposa, filhos, colegas de trabalho, para todos da sintonia. Bom fim de semana. Abraços. Muito obrigada. Um abraço para si também. Tudo de bom. Temos alguém que também quer ouvir Bossa em Si. Deixe-me só procurar aqui onde é que está a mensagem. Deixa cá ver se é esta. Pode ser. Bom dia, Cristina de Oliveira Dias Mães. Quero dedicar uma música para todos que diariamente trabalham na rádio e que tornam os nossos dias melhores e mais alegres. Obrigada, beijinhos e um bom fim de semana. Muito obrigada, beijinhos.

ser bom. Vamos lá. A Cristina de São João da Madeira quer ouvir Carlão para dedicar às filhas Lara e Susana, para o neto Bernardo, para o Marco, para a tropa da Magnani, para a Sandra Oliveira, Dona Aduzinda, Daniela, Olga de Lai de Lamas, para a princesa Inês, Nadine, Bruno, Nuno, para todos da rádio com desejo de um bom dia, um bom fim de semana. Beijinhos e obrigada, diz a Cristina de São João da Madeira.

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1: É o Carlão. A subia para o lado. 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Bom dia, Carla de Rifana. Quero dedicar a Ágata. Obrigada pela atenção e beijinhos.

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5: Vamos lá então para os minutos finais desta última hora das manhãs, sexta-feira 19 de junho. Bom dia, gostaria de ouvir Lian Cruz para dedicar à Branca, Soninha, Andréia, Emanuel, Nuno Lima, Sr. Fernando e ao pessoal da Cifial, sou a Eliana.

0: 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Vamos ter com quem? Com Isabel de Moselos. Ela quer ouvir Mambo No. 5 para dedicar ao pessoal de Mário Castão, Nuno Lima, Branca Dias, Ana Santos, Vitor, Ricardo, Catarina, Fátima, para todos os ouvintes, e a Paulinha, um bom fim de semana, diz a Isabel de Moselos.
1: Ladies and gentlemen, this is Mambo No. 5.

Low Bag Mambo Number 5. Bom dia, alegria! Bom dia, bom dia! Uma excelente manhã para si, obrigada por estar por aí nos 92.0. Esta é a sua sintonia. Ora bem, estamos a terminar a hora, não é? Pois é, pois é, pois é, lá tem que ser, lá tenho que ir de fim de semana. Se calhar vai ser prolongado, porque eu acho que eu recebi agora uma mensagem, vou tentar trocar o exame. Mas se calhar segunda-feira de manhã não posso vir. Tenho aqui, recebi agora aqui uma mensagem. E agora como é que vos vou avisar? Não sei, vocês mandem mensagem na mesma, se eu não estiver, não estou. Mas vou tentar alterar ainda isto, o horário para a tarde, está bem? Se eu conseguir, eu venho de manhã, mas como é que assim de uma horinha para a outra? Esta gente também não sabe que eu que trabalho de manhã e de tarde, quer dizer, de tarde também, mas dá mais jeito de tarde. Bom dia, quero dedicar Rod Stewart para as colegas de trabalho e Fátima Ferreira, para a minha filha e para vocês com um bom fim de semana, diz Anabela Pardal, que mandou mensagem antes das 8 da manhã. É só para responder aqui a alguém. A Minda quer dedicar para as princesas Inês e Nadine, para nós também com beijinhos. Diz a Minda que deseja um bom fim de semana e houve alguém que enviou mensagem às 10h53 e há bocadinho mandou uma mensagem a perguntar, vai passar? Olha, minha joinha, é assim, isto é como no posto médico, é por ordem. Bom dia, queria dedicar a música Mirrors do Justin Timberlake, por acaso até é gira, para o meu namorado Oscar, que faz anos hoje. Obrigada, Jéssica de São João da Madeira. Oh, Jéssica, tinha enviado assim, talvez uma horinha antes, uma hora e meia, porque não, eu tenho ouvintes que já participam, deixam mensagem à noite, sabe? Quando é assim no próprio, assim, quase a chegar à hora de terminarmos, é muito difícil eu conseguir passar a música, é mesmo muito difícil. E portanto, olha, obrigada, um bom fim de semana, segunda-feira eu espero estar aqui, vou tentar trocar, mas vocês mandem mensagem na mesma, porque se não der, eu passo tudo na terça. Eu não queria ir de manhã, eu não, só queria ir de tarde. E agora, como é que vai ser? Bom fim de semana, divirta-se, não se esqueça, muita água, beba muita água, vai estar muito calor. Rod Stewart, do Yeah Think.

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2: Bom dia, são 12 horas.
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15: Boa tarde, o essencial da informação segue já a seguir. A Comissão Política Conselhia do Partido Socialista de Santa Maria da Feira vai hoje a votos com a candidatura de Susana Correia à liderança da estrutura. Sob o lema presente, a socialista defende um partido mais próximo dos militantes, das freguesias e da comunidade, assumindo como prioridade o reforço da presença e da ação política do PS em todo o concelho. A candidatura assenta na proximidade às populações, no envolvimento dos militantes e na preparação do partido para os desafios do futuro. Entre as principais propostas estão o fortalecimento da organização interna, a melhoria da comunicação entre as estruturas do partido, uma maior ligação às freguesias e a promoção de uma cultura de diálogo, cooperação e participação. Susana Correia afirma que Santa Maria da Feira precisa de um PS ativo, próximo e preparado para o futuro, considerando que esta candidatura representa um compromisso de presença permanente junto das pessoas, das instituições e das freguesias. As eleições no PS Santa Maria da Feira decorrem esta sexta-feira. A inteligência artificial esteve no centro da quinta edição do Digital Innovation, que decorreu esta quinta-feira no Centro de Emprego e Formação Profissional entre Douro e Voga, em Rio Mião. O evento promoveu a inovação, a partilha de conhecimento e a reflexão sobre os desafios e oportunidades do futuro digital, como explicou Fátima Bastos, diretora do Centro de Emprego, em entrevista à Sintonia.
16: Esta iniciativa, portanto, que tem crescido, aliás, ela surge com uma circunstância pensávamos que seria única, proposta aqui pela colega, pela Fernanda Cardoso, e precisamente logo na primeira edição em 2023, porque percebemos a adesão que a comunidade que tinha perante a comunidade formativa e também, portanto, a colaboração que alguns parceiros foram manifestando, portanto, e se foram juntando a nós, percebemos que isto se converteria num fórum anual e então em 2024 tivemos duas edições, uma das quais acompanhou o Campeonato Nacional das Profissões no Europarque. E hoje estamos aqui na quinta edição. Ao longo deste percurso, portanto, que já vai sendo longo e que já temos aqui muitos participantes, portanto, cada vez mais vão aumentando o número de participantes. Temos também, e é muito bom, uma casa cheia, temos pessoas que nos acompanham no online, temos um vasto leque de oradores que vêm cá, portanto, e que ao longo destes anos têm se disponibilizado a partilharem connosco os seus conhecimentos, a sua experiência, portanto, e é isto que nós queremos trazer para a formação, queremos trazer o conhecimento de fora, das organizações, das entidades de recrutamento e de recursos humanos, dos influencers, desta gente toda que trabalha no digital, na comunicação, e também do mundo académico, porque temos tido cá sempre muitos bons académicos para darem também este know-how e este aporte de conhecimento aos nossos formandos.
15: Fernanda Cardoso, técnica superior do IFP e coordenadora da iniciativa, destacou a relevância da temática deste ano para os estudantes.
17: Nós temos tido outros temas dentro da área digital, mas dado aqui o enfoque que se tem dado à inteligência artificial, achamos por bem incluir este tema na edição deste ano. E pelo corpo de oradores que nós temos aqui a acompanhar-nos, acho que se percebe que é bastante rico e vai ser um dia bastante, bastante gratificante para todos. Portanto, muita inovação, muito conhecimento, uma perspectiva também aqui incluída mais para a vertente humana. Tentamos colocar aqui várias vertentes da inteligência artificial e espero que seja um sucesso como nas outras edições.
15: Fátima Bastos garante que iniciativas deste género são para manter no centro Centro de Emprego e Formação Profissional entre Douro e Voga.
16: Valorizamos também muito estas iniciativas, algumas das quais são até os formadores. Esta foi a Fernanda, acompanhada por um conjunto de formadores, mas outras são formadores, são os próprios formandos, que eles tomam a iniciativa de chegarem aos coordenadores das ações, nós queremos desenvolver este evento, e até de constituírem os programas, portanto, convidarem, é a aprendizagem, portanto, é o exercício prático que acho ou achamos que melhor preparam, portanto, os formandos e que melhor fazem esta transição da teoria, da sala de aula, da oficina para o mercado de trabalho.
15: O Digital Innovation, dedicado à inteligência artificial, cumpriu esta quinta-feira a quinta edição em Rio Mião. O Parque de Nossa Senhora da Saúde, em São Pai de Oleiros, acolhe entre esta sexta-feira e domingo mais uma edição da Festa das Coletividades. O certame arranca pelas 7 da tarde, com uma sessão de abertura, seguindo-se pelas 9 da noite a atuação de Os Solitários, e o DJ Ricardinho vai fechar a noite. No sábado, 20 de junho, São Pai de Oleiros celebra mais um aniversário de elevação à vila, com uma assembleia comemorativa que decorre a partir das 5 da tarde no Salão Nobre da Junta de Freguesia. Às 9 da noite há concerto com a Banda Lusa e depois atuação do DJ Renato C. O último dia do evento arranca pela manhã com uma caminhada que reverte a favor da Liga Portuguesa contra o Cancro. A iniciativa tem início às 10 da manhã no Parque de Nossa Senhora da Saúde. Os cavaquinhos do Grupo Musical de São Pai de Oleiros inauguram o palco já durante a tarde, pelas 3h30, seguindo-se depois uma aula de zumba promovida pelo Grato, às 4h30 da tarde. A noite está reservada a Jorge Bandeira e Sérgio Rossi. Durante sábado e domingo, entre as 11 e as 7 da tarde, há insufláveis e animação infantil. São Miguel de Souto acolhe este sábado a 28ª Grande Prova de Perícia. O evento decorre em Gesteira de Cima a partir da 1 da tarde e é dinamizado pelo Clube Desportivo Soutense. Aos microfones da Sintonia, o dirigente do emblema, Ângelo Santos, destacou a relevância deste evento, que é já uma tradição na freguesia.
18: Olha, São Miguel de Souto, neste momento, é a capital do desporto automóvel em Santa Maria da Feira. A 28ª prova de perícia é o exemplo disso, uma tradição que se vai melhorando todos os anos, é uma referência já a nível nacional e é um grande evento que o Clube Desportivo Sotense, juntamente com o António Reis, está a proporcionar a todos os feirenses, a todos os sotenses e a todos os amantes do automóvel.
15: São esperados entre 50 a 60 participantes, vindos de vários pontos do país, estima Ângelo Santos.
18: Ainda não tenho as inscrições fechadas, mas devem rondar entre 50 a 60 participantes.
15: É um bom número para vocês, Ângelo.
18: Sim, é um excelente número. Uhum. E com concorrentes diversificados pelo país inteiro, que já fazem questão de estar presentes nesta prova, que já é uma referência no meio, na modalidade, e acima de tudo, Santa Maria da Feira, mais uma vez, é um palco de um grande evento.
15: O dirigente do Soutense sublinha que o evento mobiliza a comunidade de São Miguel de Souto e deixa o convite a todos para que compareçam.
18: É um evento que mobiliza todo o meio de São Miguel de Souto, muito ligado ao mundo automóvel, e muita gente que vem visitar também de fora. Quem não conhece, que venha experimentar e que venha conhecer uma prova automóvel realizada num espaço com todas as condições de segurança e com concorrentes bastante habilitados para aquilo que vão exercitar, e venham tomar conhecimento e pegar o gostinho do mundo automóvel em São Miguel de Souto, Santa Maria da Feira.
15: O Clube Desportivo Soutense dinamiza este sábado a partir da 1 da tarde a 28ª Grande Prova de Perícia em Gesteira de Cima, em São Miguel de Souto. A Quinta do Castelo, em Santa Maria da Feira, recebe este sábado a 43ª edição do Festival Folclórico do Castelo, uma iniciativa promovida pelo Rancho Regional de Argoncilho, que volta a reunir grupos representativos de várias regiões do país. Com início marcado para as 9h15 da noite, o evento promete uma viagem pelas tradições populares portuguesas, através da música, da dança, dos cantares e dos trajes típicos que caracterizam diferentes territórios nacionais. Além do grupo anfitrião, o Rancho Regional de Argoncilho, em representação do Douro Litoral Sul, o festival contará com a participação do Rancho Folclórico de Paranhos da Beira, da região da Beira Alta Serrana, do Grupo Folclórico do Centro de Convívio de Abitureiras, em representação do Ribatejo, do Grupo Regional da Pampilhosa do Botão, da região Voga e Bairrada, e ainda do Rancho Folclórico da Associação Cultural e Desportiva dos Amigos de Vilarinho das Quartas, oriundo do Minho. A entrada é livre e o convite estende-se a toda a comunidade para uma noite dedicada à cultura popular e às raízes do folclore português. Já está patente no Museu do Papel Terras de Santa Maria, em Passos de Brandão, a exposição com o papel do museu O Artista Sou Eu, uma iniciativa que dá destaque à criatividade das crianças da Escola Básica da Igreja de Passos de Brandão. A mostra resulta de um projeto educativo que desafiou alunos do primeiro ao quarto ano de escolaridade a reinterpretar a arte do azulejo. O resultado são 78 trabalhos originais que refletem a imaginação, o talento e a visão artística dos mais jovens. A inauguração decorreu num ambiente de grande entusiasmo e contou com a presença do vereador do Património, Paulo Marcelo, representantes do Agrupamento de Escolas de Passos de Brandão, da Associação de Pais, professores, auxiliares e, naturalmente, dos alunos que deram vida à exposição. Além dos trabalhos das crianças, a mostra integra também azulejos pertencentes à coleção do museu, provenientes da antiga fábrica de papel Custódio Pais e da fábrica de papel de Porto de Cavaleiros, em Tomar. A entrada é gratuita e a exposição pode ser visitada até 28 de junho. Os visitantes têm ainda à disposição um espaço de oficina onde podem desenhar e pintar os próprios azulejos.
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3: Meio-dia 45.

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2: Boa tarde. São 13 horas.
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2: Boa tarde, são 14 horas.
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2: Boa tarde, são 15 horas.
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12: 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Olá, está no ar mais uma edição do programa Antes que Aconteça, uma parceria entre a Rádio Sintonia e o Serviço Municipal de Proteção Civil de Santa Maria da Feira. No programa de hoje vamos falar sobre ondas de calor e medidas preventivas, um tema pertinente também atendendo às previsões que apontam para uma vaga de calor a atingir o país nos próximos dias. Connosco em estúdio, Joana Neves, é enfermeira de saúde pública. Joana, bem-vinda. Antes de mais, boa tarde.
13: Olá, muito boa tarde, Filipa. Muito boa tarde, senhores ouvintes da Rádio Sintonia.
12: Muito bem, vamos falar sobre ondas de calor, até porque o tema está na ordem do dia, não é? Sabemos, certo, que as temperaturas vão aumentar nos próximos dias e temos assistido a fenómenos cada vez mais extremos no que toca a temperaturas elevadas. Porquê é que estes fenómenos são um risco para a saúde pública, Joana?
13: Certo, evidentemente que agora Portugal tem assistido nos últimos tempos, se calhar nos últimos anos, a fenómenos de temperaturas extremas mais intensas e com duração do maior período de dias. Para além do desconforto, não é? À população, que sabemos que todo este calor em excesso nos traz, há efetivamente um aumento de risco de doenças com estas ondas de calor. E porquê? Porque nós temos um facto muito importante aqui em Portugal, é que temos uma população muito envelhecida e o facto da população ser muito envelhecida traz por si já um conjunto de comorbilidades e, portanto, é fundamental que se tome a respectiva importância a este tipo de ondas de calor para alertarmos esta população. Porquê? Porque o risco de desidratação é muito grande, uhum, não é? As nossas populações envelhecidas têm um agravamento das suas doenças crónicas, doenças cardiovasculares, doenças renais, doenças respiratórias. Temos nesta altura as toxicoinfecções alimentares, atendendo a que estas temperaturas elevadas, nós temos muitos alimentos sujeitos a temperaturas muito extremas e que provocam aquilo que nós chamamos as gastroenterites e muitas vezes com ocorrência e idas à urgência. E nas populações vulneráveis, isto é um fator que pode ser preocupante, estas desidratações intensas.
12: Sim.
13: Também outros fenómenos que começam a ocorrer em Portugal, é nomeadamente a diminuição da qualidade do ar. Nós sabemos que está em circulação uma quantidade muito grande de pólenes, de agentes alergénicos, o que vai fazer com que haja um aumento de problemas respiratórios e é óbvio que na comunidade das pessoas mais vulneráveis estes problemas poderão ser mais sérios.
12: Claro. Sim. A Joana mencionou um dos grupos suscetíveis ou mais vulneráveis, no caso das ondas de calor, que tem a ver com os séniores, a população mais envelhecida, mas não são as únicas pessoas que estão mais vulneráveis nestas alturas.
13: Não. Até porque agora, como sabemos, infelizmente também o risco de incêndio é enorme. E os fumos também só por si já são, concorrem para a má qualidade do ar e então tudo o que são problemas respiratórios afetam a comunidade em geral, mas é óbvio que a população mais vulnerável tem outro impacto em, uhum, termos de saúde com estas ondas de calor e com os fenómenos adversos.
12: Claro, quando falamos em grupos mais vulneráveis, falamos de séniores, crianças e pessoas, por exemplo, com doenças crónicas,
13: certo,
12: não é?
13: Séniores, sobretudo os idosos a partir dos 75 anos, sabe-se que as ondas de calor têm um efeito adverso, sobretudo nesta população, as crianças, sobretudo as crianças de colo, não é? Da primeira infância, mas também as grávidas, pessoas que trabalham ao exterior, jardineiros, empregados de construção civil, todas estas pessoas se afetam de forma mais vulnerável e proeminente às ondas de calor.
12: Claro, e que cuidados especiais é que devem adotar estes grupos mais vulneráveis ou quem cuida destes grupos mais vulneráveis?
13: Portanto, deve-se ter muita atenção a uma hidratação, não é? Nós falamos sempre da importância da hidratação ao longo do ano, mas nestes períodos e nestes dias de calor mais intenso, a hidratação é fundamental, não é? As pessoas devem beber efetivamente uma quantidade de água suficiente que lhes permita compensar as perdas que temos do calor e de transpiração. Evitar também o consumo de bebidas alcoólicas, de cafeína ou açucaradas, porque isso provoca um aumento de desidratação. Devemos também recomendar às pessoas que permaneçam em ambientes ventilados, em ambientes frescos, não é? De modo a que esta percepção da temperatura e este efeito das temperaturas adversas seja menor.
12: Sim.
13: E com menor efeito para a saúde. Evitar a exposição ao calor nas horas de mais perigo, que são elas entre as 11 e as 17 horas, mais ou menos. Claro que em dias de situação de calor muito extremo, até mesmo às vezes às 17 horas há temperaturas muito elevadas ainda, não é? E portanto,
12: claro,
13: se possível, evitar estarmos em exposição direta nesses grandes períodos. E depois, em caso de emergência, estarmos atentos efetivamente a sinais e sintomas que possam ocorrer, por exemplo, em pessoas com doenças crónicas e o agravamento dos seus sinais, como desidratação, confusão ou dificuldades respiratórias. E aí, de forma geral, devemos sempre atuar ligando para a linha de saúde 24, 808-24-24-24, ou em situações de doença mais extrema, ligar para a linha de emergência, o 112.
12: Muito bem, ficam aqui algumas recomendações. E quem vive sozinho ou tem mobilidade reduzida, por exemplo, pode adotar algumas prevenções adicionais, ou a própria comunidade deve estar atenta a este tipo de grupos?
13: Certo, as pessoas que vivem sozinhas e que têm mobilidade reduzida são pessoas por si só com mais, exatamente, mais vulneráveis e com maior necessidade. E aqui a comunidade ocupa um lugar fundamental, não é? Portanto, os contactos telefónicos regulares, nomeadamente dos familiares mais próximos, e sabemos que muitas vezes os filhos vivem longe, infelizmente, dos pais, mas um contacto diário para permitir saber a situação do pai é fundamental. E também temos aqui sempre o apoio dos vizinhos, não é? Portanto, é muito importante a comunidade atuar com o apoio uns dos outros, porque os vizinhos atuam em proximidade, não é? Muitas vezes são as primeiras pessoas que vão à casa daquele idoso, que vão verificar a sua alimentação, a hidratação, até a entrega dos próprios alimentos. Os profissionais de saúde, nomeadamente os enfermeiros, também podem aqui desempenhar um papel muito importante, porque eles fazem as visitas domiciliárias às pessoas, nomeadamente aos utentes acamados, e acabam por poder rastrear,
12: sim,
13: estas situações de vulnerabilidade e orientar situações, quer para as unidades de saúde ou hospitalares, se assim entender.
12: Claro.
13: Também temos a nossa comunidade, e ainda bem, cada vez mais voltada, não é, para os utentes que nela habitam, e portanto quer a Proteção Civil, quer as autarquias, quer as unidades de saúde, também esforçam-se em unir estratégias que visam efetivamente, por exemplo, definir pontos e locais de abrigo mais frescos, como as igrejas, as escolas, as juntas de freguesia, onde poderão orientar e enviar pessoas mais vulneráveis, caso seja assim necessário.
12: Muito bem, eu penso, a Joana já acabou por ir referindo algumas recomendações, mas vamos sistematizar a informação para enfrentar uma onda de calor. Quais são as principais recomendações que uma pessoa deve ter em mente?
13: Pronto, evitar, como é óbvio, contacto com as temperaturas extremas, não é? É óbvio que a pessoa, se trabalhar no exterior, não vai poder deixar de trabalhar, não é? Se possível, evitar o contacto direto. Se não for possível, é óbvio que deve utilizar, por exemplo, roupas claras, roupas largas e confortáveis, fazer a hidratação contínua, fazer mais pausas no seu percurso de trabalho, não é? E nessas pequenas pausas, estou-me a lembrar, por exemplo, de um jardineiro, de um empregado construtor civil, de construção civil, fazer uma pausa e poder ficar num local mais arejado, mais à sombra, não é? Fazer refeições leves. Portanto, são estes conjuntos de informações gerais que permitem que a pessoa possa estar, utilizar o protetor solar, por exemplo.
12: Sim, é fundamental.
13: Que é fundamental, mas aqui é em toda a população, não é só na população mais vulnerável, não é? Portanto, isto acaba por ser um conjunto de medidas que visam todas as pessoas, não é? Que estejam no exterior. O protetor solar, pelo menos um fator de proteção de 50, também, assim como o uso de chapéu, o uso de óculos, se até com proteção de radiação ultravioleta. Se puderem, e se estiverem em atividades de lazer, evitar o contacto direto, estarem em casa com um ambiente mais arejado, as janelas e os toros corridos para baixo, poder haver um bocadinho a ventilação e a circulação do ar, e então só permanecer no exterior mesmo ao fim da tarde.
12: Claro, a hidratação é sempre uma das mensagens mais repetidas nesta altura do ano, para as pessoas também se manterem hidratadas, mas que quantidade de água é que devemos beber num dia?
13: Certo. A hidratação é fundamental em todo o ano, não é?
12: Claro.
13: Mas agora, sobretudo, portanto, uma população, sobretudo adulta, deve pelo menos ingerir 1,5 litro de água por dia. Isto corresponde corresponde a mais ou menos 8 copos diários. Okay. Portanto, começar a fazer as contas com 8 copos diários. É óbvio que em dias de muito calor é insuficiente, porque transpiramos e, portanto, eliminamos líquidos e necessitamos de maior quantidade de aporte de água para repor aquilo que transpiramos. Portanto, pelo menos 1,5 a 2 litros de água. Uhum. E é como eu digo, o ideal é água, não bebidas açucaradas, porque isso vai aumentar a desidratação. A água com uma rodelinha de limão, por exemplo, as águas aromatizadas são muito importantes nesta fase.
12: E em relação à alimentação, também faz a diferença? A Joana disse há pouco que deveríamos optar por refeições mais leves, mas que tipo de alimentos, certo, por exemplo, é que devemos evitar ou privilegiar?
13: Certo, por exemplo, um rancho ou um cozido à portuguesa, se calhar não é muito adequado, porque são refeições muito pesadas, com gorduras e que até o próprio ambiente torna mais difícil a digestão. Estou-me a lembrar de saladas de feijão frade, de atum, com ovo, coisas mais simples, umas saladas que possam ser mais fáceis de ingerir e de alimentar e depois poder fazer o seu processo de digestão. E frutas também, frutas com ricos em água, por exemplo, a melancia, que é uma fruta muito importante nesta altura do ano, o melão, e que pode ser ingerido, porque quando falamos de 1,5 a 2 litros de água, não significa que tenhamos que beber a garrafa em si. A sopa, as frutas também contam como quantidade de água disponível no nosso organismo.
12: Exato. Como é que as pessoas podem manter as casas mais frescas? Falou há pouco de correr, por exemplo, os torres, mas deixar alguma ventilação. Isso é suficiente à partida para...
13: Sim, claro que o ideal seria todas as casas terem processo de climatização, não é? Sim. As casas e os locais de trabalho, mas muitos locais de trabalho nem casas assim o têm. É óbvio que se tiverem, quer o ar-condicionado, quer uma ventoinha, que o possam utilizar e não utilizar, por exemplo, fontes de calor, como fogões, não é? Que ainda temos em muitas casas rurais. Caso não o tenham, o ideal é mesmo fechar as persianas, os torres e durante a noite, a partir das 6 da tarde, quando a temperatura externa começar a diminuir, abrir um bocadinho as janelas para poder haver a ventilação e a circulação do ar.
12: Claro.
13: Essas medidas são fundamentais.
12: Quais são os sintomas que podem indicar, por exemplo, desidratação ou até uma situação de golpe de calor a que devemos estar atentos?
13: Certo. A desidratação é uma situação mais superficial, não é? A primeira situação, a primeira consequência de um calor extremo. A pessoa sente uma sede intensa, não é? Começa a ficar com a boca seca, que se calhar é o que eu estou a ficar quase neste momento. Um cansaço, uma tontura e uma diminuição da quantidade de urina, não é? Depois podemos avançar, se não forem repostos os líquidos no seu organismo, podemos avançar para uma situação mais grave em termos de saúde, que é o golpe de calor ou a insolação. Aí já é uma situação que requer emergência médica, portanto, ligar imediatamente para o 112. A temperatura corporal da pessoa já está muito elevada, ela tem a pele quente e seca e já é desidratada, mesmo à palpação já conseguimos ver uma pele seca, desidratada. Pode, eventualmente, a pessoa queixar-se de uma dor de cabeça intensa, náuseas que são tonturas, vómitos e até ter já alguns estados de confusão. Em situações de desidratação e de golpes de calor muito intensos, a pessoa pode já estar confusa. Não conseguir sequer responder a orientações verbais como é que te chamas ou onde é que vives.
12: E são essas situações em que é necessário ligar para o 112,
13: certo, isto são situações muito graves, certo, e que têm que requerer assistência médica de imediata.
12: Exato. Falávamos há pouco sobre quem trabalha no exterior ou para e exercício físico, há recomendações que pode deixar, Joana?
13: Sim, um bocadinho todas aquelas que nós falamos até agora, não é? Evitar o contacto direto com estas temperaturas extremas, entre as 11 e as 5 da tarde é quando se verifica um aumento da temperatura, não é? Exterior e, portanto, se as pessoas conseguirem efetivamente desenvolver o seu trabalho, quer profissional, quer de lazer, fora desta exposição direta à luz solar, é o ideal. Caso não consigam, é adotar todas estas medidas que falamos e de forma muito breve, a utilização do chapéu, dos óculos de sol, de roupa clara e a hidratação. Pronto, claro. E fazer pausas leves. Tudo o que envolve esforços físicos vigorosos devem ser atenuados ou então até mesmo adiados para os próximos dias.
12: Claro, e para quem tem animais de companhia e os quer tratar da melhor forma, que cuidados é que deve ter?
13: Sim, nós sabemos que os animais de companhia também são animais muito sensíveis, não é? E, portanto, quase que são os mesmos conselhos que damos aos seres humanos. Portanto, devem evitar estarem em casotas presos, por exemplo, nestas temperaturas. Eles são seres também muito sensíveis às temperaturas extremas e, portanto, se possível, serem colocados dentro de casa, com água fresca sempre disponível e estar atentos aos sinais, não é? Se o cão fica mais irritado, se começa com dificuldade respiratória, também deve ser observado.
12: Claro que sim. Temos também, e já temos assistido a casos até com desfechos dramáticos, quando se deixam animais de companhia ou até crianças dentro, certo, de um carro fechado.
13: Certo.
12: Porque é que é tão importante que isto não aconteça e prevenirmos este tipo de comportamentos? Nem, certo, que seja por alguns minutos.
13: E que, infelizmente, continuam ainda a existir, não é? Porque, efetivamente, no carro as temperaturas aumentam ainda de forma muito mais intensa. E, portanto, em situações de minutos, por exemplo, a temperatura corporal, a temperatura do interior de um carro e a temperatura corporal da própria pessoa pode atingir valores tão altos que eles podem estar em situações de insolação, de golpes solares, com falência até dos órgãos e de morte, mesmo em minutos. E a comunicação social, ainda me recordo que há 3, 4 anos que ouvíamos a notícia de um bebê de 15 meses em Lisboa ter falecido, exatamente esquecido no carro, e era até de primavera. Portanto, isto é uma situação dramática, mas que ocorre e que nós devemos estar alerta para ela.
12: Claro que sim, temos também muitas pessoas que praticam atividade física e bem, porque desporto é também saúde, e há horários mais seguros para poder praticar atividade física quando temos períodos de maior calor, de manhã cedo ou ao final do dia?
13: Certo. Exatamente, pelas questões todas que já mencionamos até agora.
12: Muito bem, a população está hoje mais sensibilizada também para os riscos associados às ondas de calor, até atendendo aos fenómenos que temos vindo a ter, ou ainda há comportamentos que importa mudar e ir continuando esta campanha de sensibilização, Joana?
13: Eu penso que sim, eu penso que a população está mais alerta, até porque estamos a fazer um programa de rádio exatamente para isso. A literacia em saúde é fundamental e todos os meios de comunicação social, as rádios, as televisões, as unidades de saúde também estão muito mais despertas para a importância que o cidadão tem em ter a sua própria literacia, ter conhecimento da informação. Contudo, eu penso que nós continuamos a ver ainda comportamentos muito desadequados. Estou-me a lembrar, por exemplo, dos adolescentes nos períodos de praia no verão, não é?
12: Sim.
13: Ninguém sai da praia das 11 da manhã às 8 da noite, por exemplo.
12: E muitas vezes sem utilizar
13: sem
12: protetor solar.
13: Sem guarda-sol e, portanto, ainda continuamos a ver, efetivamente, alguns riscos associados a estas temperaturas extremas. E, portanto, eu penso que tudo o que é literacia em saúde e tudo o que possamos dizer à população é que, efetivamente, os golpes de calor são uma realidade, são uma ameaça séria à saúde que pode até colocar em questão a vida ou a morte e, portanto, é fundamental que nestes dias de muito calor consigamos adotar estratégias que visem essencialmente o nosso bem-estar.
12: Claro que sim, Joana, gostei muito de a ter cá. Quer deixar uma última mensagem aos ouvintes? Alguma recomendação?
13: Sim, que se protejam, que desfrutem deste calorzinho, porque tivemos um inverno rigoroso.
12: É verdade.
13: Portanto, é muito bom andarmos lá fora, mas sobretudo é muito bom estarmos com saúde e alertava, efetivamente, à população idosa. Aqui o Conselho de Santa Maria da Feira, especificamente, tem populações rurais, pessoas isoladas. Felizmente temos os órgãos da comunidade, da PSP, a GNR, a Proteção Civil, as unidades de saúde, muito alertas e muito espertas para a necessidade de intervir e orientar estas pessoas, mas os vizinhos, a comunidade, os familiares, que se lembrem que esta é uma época muito boa, é época de verão, mas efetivamente também é uma época em que a descompensação de doenças crónicas, por exemplo, pode acontecer e, portanto, temos que estar alerta.
12: Muito bem.
13: E para isso conta com os profissionais de saúde e com toda a comunidade.
12: Muito bem, Joana. Obrigadíssima por
13: estar aqui. Obrigada. E eu, bom fim de semana.
12: Muito bem. Terminamos assim mais uma edição do programa Antes que Aconteça, a edição de junho de 2026, uma parceria entre a Rádio Sintonia e o Serviço Municipal de Proteção Civil de Santa Maria da Feira. Da minha parte é tudo por hoje. Continuação de uma boa sexta-feira, sempre na companhia da Sintonia.

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2: Boa tarde, são 16 horas.
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2: Boa tarde, são 17 horas.
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7: Boa tarde, o essencial da informação segue agora. Com o aumento das temperaturas, há precauções a tomar para evitar as consequências de uma onda de calor. O programa, antes que aconteça, deixou algumas recomendações. Joana Neves, enfermeira de saúde pública, sublinhou em entrevista à Sintonia que o país tem assistido cada vez mais a fenómenos extremos que podem ser um risco para a saúde da população.
8: Evidentemente que agora Portugal tem assistido nos últimos tempos, se calhar nos últimos anos, a fenómenos de temperaturas extremas mais intensas e com duração do maior período de dias. Para além do desconforto, não é? À população, que sabemos que todo este calor em excesso nos traz, há efetivamente um aumento de risco de doenças com estas ondas de calor. E porquê? Porque nós temos um facto muito importante aqui em Portugal, é que temos uma população muito envelhecida. E o facto da população ser muito envelhecida traz por si já um conjunto de comorbilidades. E portanto é fundamental que se tome a respectiva importância a este tipo de ondas de calor para alertarmos esta população. Porquê? Porque o risco de desidratação é muito grande, não é? As nossas populações envelhecidas têm um agravamento das suas doenças crónicas, doenças cardiovasculares, doenças renais, doenças respiratórias. Temos nesta altura as toxicoinfecções alimentares, atendendo a que estas temperaturas elevadas, nós temos muitos alimentos sujeitos a temperaturas muito extremas e que provocam aquilo que nós chamamos as gastroenterites e muitas vezes com ocorrência e idas à urgência. E nas populações vulneráveis, isto é um fator que pode ser preocupante, estas desidratações intensas.
7: Sim.
8: Também outros fenómenos que começam a ocorrer em Portugal, é nomeadamente a diminuição da qualidade do ar. Nós sabemos que está em circulação uma quantidade muito grande de pólenes, de agentes alergénicos, o que vai fazer com que haja um aumento de problemas respiratórios, e é óbvio que na comunidade das pessoas mais vulneráveis estes problemas poderão ser mais sérios.
7: Com temperaturas altas aumenta também o risco de incêndio e Joana Neves alerta para a deterioração da qualidade do ar como um fator a ter em conta, sobretudo para a população mais envelhecida.
8: Até porque agora, como sabemos, infelizmente também o risco de incêndio é enorme e os fumos também só por si já só concorrem para a má qualidade do ar e então tudo o que são problemas respiratórios afetam a comunidade em geral, mas é óbvio que a população mais vulnerável tem outro impacto em termos de saúde com estas ondas de calor e com os fenómenos adversos.
7: Mas os séniores não são o único grupo de risco, explica a enfermeira de saúde pública.
8: Séniores, sobretudo os idosos a partir dos 75 anos, sabe-se que as ondas de calor têm um efeito adverso, sobretudo nesta população, as crianças, sobretudo as crianças de colo, não é? Da primeira infância, mas também as grávidas, pessoas que trabalham ao exterior, jardineiros, empregados de construção civil, todas estas pessoas se afetam de forma mais vulnerável e proeminente às ondas de calor.
7: Joana Neves deixa algumas recomendações à população, entre elas a hidratação, evitar exposição solar nas alturas de maior calor ou também evitar a ingestão de bebidas bebidas alcoólicas.
8: Deve-se ter muita atenção a uma hidratação, não é? Nós falamos sempre da importância da hidratação ao longo do ano, mas nestes períodos e nestes dias de calor mais intenso, a hidratação é fundamental, não é? As pessoas devem beber efetivamente uma quantidade de água suficiente que lhes permita compensar as perdas que temos do calor e de transpiração. Evitar também o consumo de bebidas alcoólicas, de cafeína ou açucaradas, porque isso provoca um aumento de desidratação. Devemos também recomendar às pessoas que permaneçam em ambientes ventilados, em ambientes frescos, não é? De modo a que esta percepção da temperatura e este efeito das temperaturas adversas seja menor.
7: Sim.
8: E com menor efeito para a saúde. Evitar a exposição ao calor nas horas de mais perigo, que são elas entre as 11 e as 17 horas, mais ou menos. Claro que em dias de situação de calor muito extremo, até mesmo às vezes às 17 horas há temperaturas muito elevadas ainda, não é? E portanto,
7: claro,
8: se possível, evitar estarmos em exposição direta nesses grandes períodos. E depois, em caso de emergência, estarmos atentos efetivamente a sinais e sintomas que possam ocorrer, por exemplo, em pessoas com doenças crónicas e o agravamento dos seus sinais, como desidratação, confusão ou dificuldades respiratórias. E aí, de forma geral, devemos sempre atuar ligando para a linha de saúde 24, 808-24-24-24, ou em situações de doença mais extrema, ligar para a linha de emergência, o 112.
7: Alguns conselhos deixados no programa antes que aconteça, uma parceria entre a Rádio Sintonia e o Serviço Municipal de Proteção Civil de Santa Maria da Feira, este mês dedicado às ondas de calor e às medidas preventivas. Há um feirense a levar o nome de Santa Maria da Feira e de Portugal até à Suíça. César André Coelho, natural da freguesia de São João de Ver, é selecionador nacional de Walking Football e vai comandar a equipa das esquinas na UEFA Walking Football Eurocup 2026, que arranca na próxima quinta-feira em Nyon. Com 51 anos, foi responsável por introduzir esta modalidade em Santa Maria da Feira em 2016, tornando o concelho pioneiro no país na promoção regular do chamado futebol a caminhar. Atualmente, César André Coelho é também responsável técnico da Federação Portuguesa de Futebol para a modalidade, dedicando-se à sua divulgação e à formação de treinadores em todo o território nacional. Agora prepara-se para orientar Portugal na estreia do primeiro Campeonato da Europa de Walking Football, marcado para 25 de junho. Uma história de dedicação ao desporto que leva o talento feirense até aos palcos internacionais. Arrosto Solidário promove este fim de semana mais uma edição da Feirinha Solidária, uma iniciativa que decorre no Seminário dos Passionistas em Santa Maria da Feira. O evento realiza-se este sábado, dia 21 de junho, entre as 8 da manhã e as 6 da tarde, e no domingo, dia 22, das 8h30 à 1 da tarde. Os visitantes poderão encontrar uma grande variedade de artigos novos, usados e reciclados, desde peças de decoração, imobiliário, a vestuário para mulher, homem e criança, sapataria, têxteis para lar e livros. A iniciativa pretende incentivar práticas de consumo mais responsáveis, promovendo a reutilização, a reciclagem e a redução de desperdícios. Ao mesmo tempo, as receitas revertem para a missão social da Arrosto Solidário, contribuindo para projetos de solidariedade e inclusão na comunidade. A entrada é livre. A inteligência artificial esteve no centro da quinta edição do Digital Innovation, que decorreu esta quinta-feira no Centro de Emprego e Formação Profissional entre Douro e Voga, em Reunião. O evento promoveu a inovação, a partilha de conhecimento e a reflexão sobre os desafios e oportunidades do futuro digital, como explicou Fátima Bastos, diretora do Centro de Emprego, em entrevista à Sintonia.
9: Esta iniciativa, portanto, que tem crescido, aliás, ela surge com uma circunstância pensávamos que seria única, proposta aqui pela colega, pela Fernanda Cardoso, e precisamente logo na primeira edição em 2023, porque percebemos a adesão que a comunidade que tinha perante a comunidade formativa e também, portanto, a colaboração que alguns parceiros foram manifestando, portanto, isso foram juntando a nós, percebemos que isto se converteria num fórum anual e então em 2024 tivemos duas edições, uma das quais acompanhou o Campeonato Nacional das Profissões no Europarque. E hoje estamos aqui na quinta edição. Ao longo deste percurso, portanto, que já vai sendo longo e que já temos aqui muitos participantes, portanto, cada vez mais vão aumentando o número de participantes. Temos também, e é muito bom, uma casa cheia, temos pessoas que nos acompanham no online, temos um vasto leque de oradores que vêm cá, portanto, e que ao longo destes anos têm se disponibilizado a partilharem connosco os seus conhecimentos, a sua experiência, portanto, e é isto que nós queremos trazer para a formação, queremos trazer trazer o conhecimento de fora, das organizações, das entidades de recrutamento e de recursos humanos, dos influencers, desta gente toda que trabalha no digital, na comunicação, e também do mundo académico, porque temos tido cá sempre muitos bons académicos para darem também este know-how e este aporte de conhecimento aos nossos formandos.
7: Fernanda Cardoso, técnica superior do IFP e coordenadora da iniciativa, destacou a relevância da temática deste ano para os estudantes.
10: Nós temos tido outros temas dentro da área digital, mas dado aqui o enfoque que se tem dado à inteligência artificial, achamos por bem incluir este tema na edição deste ano. E pelo corpo de oradores que nós temos aqui a acompanhar-nos, acho que se percebe que é bastante rico e vai ser um dia bastante, bastante gratificante para todos. Portanto, muita inovação, muito conhecimento, uma perspectiva também aqui incluída mais para a vertente humana. Tentamos colocar aqui várias vertentes da inteligência artificial e espero que seja um sucesso como nas outras edições.
7: Fátima Bastos garante que iniciativas deste género são para manter no Centro de Emprego e Formação Profissional Entre Douro e Voga.
9: Valorizamos também muito estas iniciativas, algumas das quais são até os formadores. Esta foi a Fernanda, acompanhada por um conjunto de formadores, mas outras são formadores, são os próprios formandos que eles tomam a iniciativa de chegarem aos coordenadores das ações. Nós queremos desenvolver este evento e até de constituírem os programas, portanto convidarem, é a aprendizagem, portanto é o exercício prático que acho ou achamos que melhor preparam, portanto, os formandos e que melhor fazem esta transição da teoria, da sala de aula, da oficina para o mercado de trabalho.
7: O Digital Innovation, dedicado à inteligência artificial, cumpriu esta quinta-feira a quinta edição em Rio Mião. São Miguel de Souto acolhe este sábado a 28ª Grande Prova de Perícia. O evento decorre em Gesteira de Cima a partir da 1 da tarde e é dinamizado pelo Clube Desportivo Soutense. Aos microfones da Sintonia, o dirigente do emblema, Ângelo Santos, destacou a relevância deste evento, que é já uma tradição na freguesia.
11: Olha, São Miguel de Souto, neste momento, é a capital do desporto automóvel em Santa Maria da Feira. A 28ª prova de perícia é o exemplo disso, uma tradição que se vai melhorando todos os anos, é uma referência já a nível nacional e é um grande evento que o Clube Desportivo Soutense, juntamente com o António Reis, está a proporcionar a todos os feirenses, a todos os soutenses e a todos os amantes do automóvel.
7: São esperados entre 50 a 60 participantes vindos de vários pontos do país, estima Ângelo Santos.
11: Ainda não tenho as inscrições fechadas, mas devem rondar entre 50 a 60 participantes.
7: É um bom número para vocês, Ângelo.
11: Sim, é um excelente número. Uhum. E com concorrentes diversificados pelo país inteiro, que já fazem questão de estar presentes nesta prova, que já é uma referência no meio, na modalidade e, acima de tudo, Santa Maria da Feira, mais uma vez, é um palco de um grande evento.
7: O dirigente do Soutense sublinha que o evento mobiliza a comunidade de São Miguel de Souto e deixa o convite a todos para que compareçam.
11: É um evento que mobiliza todo o meio de São Miguel de Souto, muito ligado ao mundo automóvel e muita gente que vem visitar também de fora. Quem não conhece, que venha experimentar e que venha conhecer uma prova automóvel realizada num espaço com todas as condições de segurança e com concorrentes bastante habilitados para aquilo que vão exercitar, e venham tomar conhecimento e pegar o gostinho do mundo automóvel em São Miguel de Souto, Santa Maria da Feira.
7: E ainda comes e bebes, não é? Também para animar.
11: Claro. Cerveja fresca, pernil, bifanas, cachorros, tudo o que é necessário para as pessoas estarem confortáveis e, acima de tudo, também usufruírem num bom espetáculo.
7: O Clube Desportivo Soutense dinamiza este sábado, a partir da 1 da tarde, a 28ª Grande Prova de Perícia em Gesteira de Cima, em São Miguel de Souto. O Festival da Cerveja Artesanal de Santa Maria da Feira, que decorre de 3 a 5 de julho, vai ser palco da apresentação da primeira cerveja produzida exclusivamente com ingredientes portugueses. O projeto resulta de uma parceria entre as cervejeiras Letra e Brick Hops e inclui lúpulo cultivado em Santa Maria da Feira, destacando a aposta na sustentabilidade e na valorização da produção nacional. Além desta novidade, o festival estreia concertos gratuitos em grande palco com nomes como Samuel Lúria e Nuno Lopes. Durante 3 dias, o evento reúne dezenas de produtores, mais de 90 referências cervejeiras, gastronomia internacional, show cookings e muita animação. A organização espera milhares de visitantes naquele que é já um dos maiores festivais de verão da região norte.
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2: Boa tarde. São 18 horas.
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2: Boa tarde, são 19 horas.
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2: Boa noite. São 20 horas.
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2: Boa noite, são 21 horas.
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7: Boa noite, o essencial da informação segue já a seguir. Com o aumento das temperaturas, já há precauções a tomar para evitar as consequências de uma onda de calor. O programa, antes que aconteça, deixou algumas recomendações. Joana Neves, enfermeira de saúde pública, sublinhou em entrevista à Sintonia que o país tem assistido cada vez mais a fenómenos extremos que podem ser um risco para a saúde da população.
8: Evidentemente que agora Portugal tem assistido nos últimos tempos, se calhar nos últimos anos, a fenómenos de temperaturas extremas mais intensas e com duração do maior período de dias. Para além do desconforto, não é? À população, que sabemos que todo este calor em excesso nos traz, há efetivamente um aumento de risco de doenças com estas ondas de calor. E porquê? Porque nós temos um facto muito importante aqui em Portugal, é que temos uma população muito envelhecida. E o facto da população ser muito envelhecida traz por si já um conjunto de comorbilidades. E, portanto, é fundamental que se tome a respectiva importância a este tipo de ondas de calor para alertarmos esta população. Porquê? Porque o risco de desidratação é muito grande, não é? As nossas populações envelhecidas têm um agravamento das suas doenças crónicas, doenças cardiovasculares, doenças renais, doenças respiratórias. Temos nesta altura as toxicoinfecções alimentares, atendendo a que estas temperaturas elevadas, nós temos muitos alimentos sujeitos a temperaturas muito extremas e que provocam aquilo que nós chamamos as gastroenterites e muitas vezes com ocorrência e idas à urgência. E nas populações vulneráveis, isto é um fator que pode ser preocupante, estas desidratações intensas.
7: Sim.
8: Também outros fenómenos que começam a ocorrer em Portugal, é nomeadamente a diminuição da qualidade do ar. Nós sabemos que está em circulação uma quantidade muito grande de pólenes, de agentes alergénicos, o que vai fazer com que haja um aumento de problemas respiratórios, e é óbvio que na comunidade das pessoas mais vulneráveis estes problemas poderão ser mais sérios.
7: Com temperaturas altas, aumenta também o risco de incêndio e Joana Neves alerta para a deterioração da qualidade do ar como um fator a ter em conta, sobretudo para a população mais envelhecida.
8: Até porque agora, como sabemos, infelizmente também o risco de incêndio é enorme e os fumos também só por si já só concorrem para a má qualidade do ar e então tudo o que são problemas respiratórios afetam a comunidade em geral, mas é óbvio que a população mais vulnerável tem outro impacto em termos de saúde com estas ondas de calor e com os fenómenos adversos.
7: Mas os séniores não são o único grupo de risco, explica a enfermeira de saúde pública.
8: Séniores, sobretudo os idosos a partir dos 75 anos, sabe-se que as ondas de calor têm um efeito adverso sobretudo nesta população, as crianças, sobretudo as crianças de colo, não é, da primeira infância, mas também as grávidas, pessoas que trabalham ao exterior, jardineiros, empregados de construção civil, todas estas pessoas se afetam de forma mais vulnerável e proeminente às ondas de calor.
9: solar.
7: Joana Neves deixa algumas recomendações à população, entre elas a hidratação, evitar exposição solar nas alturas de maior calor ou também evitar a ingestão de bebidas alcoólicas.
8: Deve-se ter muita atenção a uma hidratação, não é? Nós falamos sempre da importância da hidratação ao longo do ano, mas nestes períodos e nestes dias de calor mais intenso, a hidratação é fundamental, não é? As pessoas devem beber efetivamente uma quantidade de água suficiente que lhes permita compensar as perdas que temos do calor e de transpiração. Evitar também o consumo de bebidas alcoólicas, de cafeína ou açucaradas, porque isso provoca um aumento de desidratação. Devemos também recomendar às pessoas que permaneçam em ambientes ventilados, em ambientes frescos, não é? De modo a que esta percepção da temperatura e este efeito das temperaturas adversas seja menor.
7: Sim.
8: E com menor efeito para a saúde. Evitar a exposição ao calor nas horas de mais perigo, que são elas entre as 11 e as 17 horas, mais ou menos. Claro que em dias de situação de calor muito extremo, até mesmo às vezes às 17 horas há temperaturas muito elevadas ainda, não é? E portanto,
7: claro,
8: se possível, evitar estarmos em exposição direta nesses grandes períodos. E depois, em caso de emergência, estarmos atentos efetivamente a sinais e sintomas que possam ocorrer, por exemplo, em pessoas com doenças crónicas e o agravamento dos seus sinais, como desidratação, confusão ou dificuldades respiratórias. E aí, de forma geral, devemos sempre atuar ligando para a linha de saúde 24, 808-24-24-24, ou em situações de doença mais extrema, ligar para a linha de emergência, o 112.
7: Alguns conselhos deixados no programa antes que aconteça, uma parceria entre a Rádio Sintonia e o Serviço Municipal de Proteção Civil de Santa Maria da Feira, este mês dedicado às ondas de calor e às medidas preventivas. Há um feirense a levar o nome de Santa Maria da Feira e de Portugal até à Suíça. César André Coelho, natural da freguesia de São João de Ver, é selecionador nacional de Walking Football e vai comandar a equipa das esquinas na UEFA Walking Football Eurocup 2026, que arranca na próxima quinta-feira em Nyon. Com 51 anos, foi responsável por introduzir esta modalidade em Santa Maria da Feira em 2016, tornando o concelho pioneiro no país na promoção regular do chamado futebol a caminhar. Atualmente, César André Coelho é também responsável técnico da Federação Portuguesa de Futebol para a modalidade, dedicando-se à sua divulgação e à formação de treinadores em todo o território nacional. Agora prepara-se para orientar Portugal na estreia do primeiro Campeonato da Europa de Walking Football, marcado para 25 de junho. Uma história de dedicação ao desporto que leva o talento feirense até aos palcos internacionais. Arrosto Solidário promove este fim de semana mais uma edição da Feirinha Solidária, uma iniciativa que decorre no Seminário dos Passionistas em Santa Maria da Feira. O evento realiza-se este sábado, dia 21 de junho, entre as 8 da manhã e as 6 da tarde, e no domingo, dia 22, das 8h30 à 1 da tarde. Os visitantes poderão encontrar uma grande variedade de artigos novos, usados e reciclados, desde peças de decoração, imobiliário, a vestuário para mulher, homem e criança, sapataria, têxteis para lar e livros. A iniciativa pretende incentivar práticas de consumo mais responsáveis, promovendo a reutilização, a reciclagem e a redução de desperdícios. Ao mesmo tempo, as receitas revertem para a missão social de Arrosto Solidário, contribuindo para projetos de solidariedade e inclusão na comunidade. A entrada é livre. A inteligência artificial esteve no centro da quinta edição do Digital Innovation, que decorreu esta quinta-feira no Centro de Emprego e Formação Profissional entre Douro e Voga, em Rio Mião. O evento promoveu a inovação, a partilha de conhecimento e a reflexão sobre os desafios e oportunidades do futuro digital, como explicou Fátima Bastos, diretora do Centro de Emprego, em entrevista à Sintonia.
10: Esta iniciativa, portanto, que tem crescido, aliás, ela surge como uma circunstância pensávamos que seria única, proposta aqui pela colega, pela Fernanda Cardoso, e precisamente logo na primeira edição em 2023, porque percebemos a adesão que a comunidade que tinha perante a comunidade formativa e também, portanto, a colaboração que alguns parceiros foram manifestando, portanto, isso foram juntando a nós, percebemos que isto se converteria num fórum anual e então em 2024 tivemos duas edições, uma das quais acompanhou o Campeonato Nacional das Profissões no Europarque. E hoje estamos aqui na quinta edição. Ao longo deste percurso, portanto, que já vai sendo longo e que já temos aqui muitos participantes, portanto cada vez mais vão aumentando o número de participantes. Temos também, e é muito bom, uma casa cheia, temos pessoas que nos acompanham no online, temos um vasto leque de oradores que vêm cá, portanto, e que ao longo destes anos têm se disponibilizado a partilharem connosco os seus conhecimentos, a sua experiência, portanto, e é isto que nós queremos trazer para a formação, queremos trazer o conhecimento de fora, das organizações, das entidades de recrutamento e de recursos humanos, dos influencers, desta gente toda que trabalha no digital, na comunicação, e também do mundo académico, porque temos tido cá sempre muitos bons académicos para darem também este know-how e este aporte de conhecimento aos nossos formandos.
7: Fernanda Cardoso, técnica superior do IFP e coordenadora da iniciativa, destacou a relevância da temática deste ano para os estudantes.
9: Nós temos tido outros temas dentro da área digital, mas dado aqui o enfoque que se tem dado à inteligência artificial, achamos por bem incluir este tema na edição deste ano. E pelo corpo de oradores que nós temos aqui a acompanhar-nos, acho que se percebe que é bastante rico e vai ser um dia bastante, bastante gratificante para todos. Portanto, muita inovação, muito conhecimento, uma perspectiva também aqui incluída mais para a vertente humana. Tentamos colocar aqui várias vertentes da inteligência artificial e espero que seja um sucesso como nas outras edições.
7: Fátima Bastos garante que iniciativas deste género são para manter no Centro de Emprego e Formação Profissional entre Douro e Voga.
10: Valorizamos também muito estas iniciativas, algumas das quais são até os formadores, esta foi a Fernanda, acompanhada por um conjunto de formadores, mas outras são formadores, são os próprios formandos que eles tomam a iniciativa de chegarem aos coordenadores das ações, nós queremos desenvolver este evento e até de constituírem os programas, portanto convidarem, é a aprendizagem, portanto é o exercício prático que acho ou achamos que melhor preparam, portanto, os formandos e que melhor fazem esta transição da teoria, da sala de aula, da oficina para o mercado de trabalho.
7: O Digital Innovation, dedicado à inteligência artificial, cumpriu esta quinta-feira a quinta edição em Rio Mião. São Miguel de Souto acolhe este sábado a 28ª Grande Prova de Perícia. O evento decorre em Gesteira de Cima a partir da 1 da tarde e é dinamizado pelo Clube Desportivo Soutense. Aos microfones da Sintonia, o dirigente do emblema, Ângelo Santos, destacou a relevância deste evento, que é já uma tradição na freguesia.
11: Olha, São Miguel de Souto, neste momento, é a capital do desporto automóvel em Santa Maria da Feira. A 28ª prova de perícia é o exemplo disso, uma tradição que se vai melhorando todos os anos, é uma referência já a nível nacional e é um grande evento que o Clube Desportivo Soutense, juntamente com o António Reis, está a proporcionar a todos os feirenses, a todos os soutenses e a todos os amantes do automóvel.
7: São esperados entre 50 a 60 participantes vindos de vários pontos do país, estima Ângelo Santos.
11: Ainda não tenho as inscrições fechadas, mas devem rondar entre os 50 a 60 participantes.
7: É um bom número para vocês, Ângelo.
11: Sim, é um excelente número. Uhum. E com concorrentes diversificados pelo país inteiro, que já fazem questão de estar presentes nesta prova, que já é uma referência no meio, na modalidade e, acima de tudo, Santa Maria da Feira, mais uma vez, é um palco de um grande evento.
7: O dirigente do Soutense sublinha que o evento mobiliza a comunidade de São Miguel de Souto e deixa o convite a todos para que compareçam.
11: É um evento que mobiliza todo o meio de São Miguel de Souto, muito ligado ao mundo automóvel e muita gente que vem visitar também de fora. Quem não conhece, que venha experimentar e que venha conhecer uma prova automóvel realizada num espaço com todas as condições de segurança e com concorrentes bastante habilitados para aquilo que vão exercitar, e venham tomar conhecimento e pegar o gostinho do mundo automóvel em São Miguel de Souto, Santa Maria da Feira.
7: E ainda comes e bebes, não é? Também para
11: claro,
7: animar.
11: Claro. Cerveja fresca, pernil, bifanas, cachorros, tudo o que é necessário para as pessoas estarem confortáveis e, acima de tudo, também usufruírem um bom espetáculo.
7: O Clube Desportivo Soutense dinamiza este sábado, a partir da 1 da tarde, a 28ª Grande Prova de Perícia em Gesteira de Cima, em São Miguel de Souto. O Festival da Cerveja Artesanal de Santa Maria da Feira, que decorre de 3 a 5 de julho, vai ser palco da apresentação da primeira cerveja produzida exclusivamente com ingredientes portugueses. O projeto resulta de uma parceria entre as cervejeiras Letra e Brick Hops e inclui lúpulo cultivado ativado em Santa Maria da Feira, destacando a aposta na sustentabilidade e na valorização da produção nacional. Além desta novidade, o festival estreia concertos gratuitos em grande palco com nomes como Samuel Uria e Nuno Lopes. Durante 3 dias, o evento reúne dezenas de produtores, mais de 90 referências cervejeiras, gastronomia internacional, show cookings e muita animação. A organização espera milhares de visitantes naquele que é já um dos maiores festivais de verão da região norte.
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2: Boa noite. São 22 horas.
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1: E 8.

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1: 17 graus.

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4: 22 44.

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2: Boa noite. São 23 horas.
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1: E 43.

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1: Bom dia.
2: Meia-noite.
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2: Bom dia. Uma hora. 92 FM.